expressando o pensamento do Criador no momento mesmo da criação lá. Longe, longe daqui, ele pensava como fazer o melhor para nós. E ele fez. Fiz a terra, fiz a lua, fiz o mar com seu mistério, os desertos, com a marca da soledade. A terra com seu coração, os passarinhos cantando e fazendo música como eu mesmo estou fazendo agora pra vocês. Deus mesmo faz esta música pra vocês. Ele é a criação mesma, a natureza, nossa mãe, as leis da natureza.